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1: Uma carreta tombou e interditou totalmente os dois sentidos da BR-381, na altura do quilômetro 436, na região metropolitana de Belo Horizonte, na madrugada desta sexta-feira do dia 9. O acidente provoca congestionamentos quilométricos para quem segue em direção a Belo Horizonte ou Vitória, no Espírito Santo. A interdição ocorre próximo ao Posto Fumaça, no bairro Bom Destino, em Santa Luzia. De acordo com informações da Polícia Rodoviária Federal, PRF, há registro de vítima em decorrência do acidente. O motorista teria sofrido ferimentos leves.

0: Você está acompanhando Lua de Mel. Nosso encontro segue por aqui, trazendo canções que combinam com a tranquilidade da noite.
1: 9:32.
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2: 9:35.
3: Continuamos juntos por aqui. Agora mais uma canção escolhida para manter o clima especial do Lua de Mel.

0: Seguimos juntos nesta noite. O Lua de Mel faz uma breve pausa e retorna já com mais música.
1: 10 e 1.
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1: E 3.
0: A nossa programação tá de volta. Você continua na sintonia do Lua de Mel, sempre com música e romantismo.

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0: A nossa programação continua em instantes. Permaneça na sintonia e acompanhe mais uma seleção do Lua de Mel.
1: 10:33.
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1: 10:36.
0: Voltamos ao vivo e para continuar a nossa noite, vem aí mais uma grande interpretação no Lua de Mel.

0: Tem mais lua de mel chegando, uma pequena pausa e a nossa programação romântica continua ao vivo.
1: 11 e 2.
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1: Onze e cinco.
0: Seguimos com a programação. Obrigado pela sua companhia e pela preferência pela nossa rádio.

0: Estamos de volta em poucos instantes. Continua na companhia da rádio e prepare-se para mais uma música especial.
1: 11 e 32.
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1: 11 e 34.
0: O Lua de Mel está novamente no ar. A noite segue tranquila e tem mais uma canção esperando por você.

0: Nosso programa vai ficando por aqui. Obrigado pela audiência, pelo carinho e por fazer parte da nossa programação. Foi uma satisfação estar com você nesta noite. Até o próximo encontro aqui na nossa rádio. Uma excelente noite. Tchau!
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0: meia-noite e 7. 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

0: Boa noite, obrigado!
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0: 4 e 59.
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5: Bom dia, meu povo! O sábado começou daquele jeito e você já está na companhia do Trem Sertanejo. Das 5 às 8 da manhã, muita música boa, alegria e os maiores sucessos do sertanejo. Aumenta o volume e vem com a gente porque o trem já tá partindo!

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0: E o trem sertanejo segue firme. Daqui a pouquinho tem mais música boa para deixar seu sábado ainda melhor. Não saia daí.
1: 5:29.
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0: Voltamos e o trem sertanejo continua nos trilhos, levando música boa até você. Bora seguir nessa viagem.

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1: 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Bate aquela saudade, aquela sofrência danada. 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

0: para deixar esse sábado ainda mais divertido, chegou a hora da nossa piada. Prepara o sorriso porque essa é boa.
1: Deixa ler. Deixa ler, não. Oh, ah, você tá aí. Ah, não, você não é brechalina, não. Ela tá bem mais acabada que você, viu? Ah, mas a velhice é um problema, né? A vista escurece, as pernas amolecem, o saco desce. Não, e o que precisa não endurece. Ah, tô chegando lá da farmácia. Fui lá na farmácia comprar esse tal de Viagra, mas o trem forte no mundo aquilo, né? Você é besta, rapaz. Porque eu fui, fui tomar um, a mão tá tremendo de mal, deixei ele escapulir, caiu no sapato. Você quer dizer que o sapato comeu a meia?

0: Sábado combina com sertanejo, não é mesmo?
1: Fica com a gente, porque ainda tem muita música boa vindo por aí.
2: 5:58.
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13: Seis e três.
0: Estamos de volta. Sábado de manhã fica muito melhor com sertanejo e tem mais música chegando.

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0: Oh, papai, eu estou vendo. Eu estou vendo. Como é bom voltar a ver.
1: Sim, minha filha. Graças a Nossa Senhora, você está vendo novamente. Oh, minha Mãe Santíssima, eu vos agradeço por este milagre. Minha filha, beije. Beije a santa, por favor.
0: Oh, papai, mas ela é preta. Eu pensava que ela fosse diferente.
1: Não! Não diga isso, minha filha.
0: Não pode ser. Eu estou cega. Eu estou cega outra vez. Eu não devia ter abusado.

0: Tá gostando da nossa companhia? Então aumenta o volume, porque logo após o intervalo, o Trem Sertanejo continua viajando pelos grandes sucessos.
1: 6:28.
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8: 6:34.
9: Voltamos com mais um bloco para dar sequência com o nosso programa.

0: Música boa a gente já tem, agora falta aquela resenha pra arrancar uma risada. Bora pra piada do trem sertanejo.
1: Caboclo lá em Niquelândia, sabe lá do interiorzão, aquele bem batuto mesmo, simplão. Chegou lá em Niquelândia, tinha morrido um caboclo lá, rapaz, e tava estendido lá no banco lá, nem caixão não tinha. Ele olhou pro dono da casa, Ian, cê é bom? Ian, cê é boa? Olhou pro defunto, Ian, cê foi God, hein?

0: é a vitória, é a glória. Graças a Deus, estamos aqui realizando o nosso sonho. Obrigado a cada um de vocês por tudo isso.
1: Fica registrado aqui um trabalho feito com muito amor, com muito carinho, de Felipe Falcão e sua produção. Muito obrigado a cada um de vocês que veio de repente. Muito obrigado a cada um de vocês que de repente participou desse trabalho. Esse trabalho chama vitória, alegria. E nós queremos agradecer a você.

0: beijo no seu coração. Obrigado, Deus.
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0: coração. Daqui a pouco tem mais trem sertanejo chegando. E a nossa manhã ainda promete muita música. 7:34.
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2: Caboclo morre, chega no céu e notou que a parede estava assim retamada de relógio. Sei, uns relógios trabalhavam mais rápido, outros mais lento, outros nem trabalhavam. E fosse um tempo, que negócio é isso aqui? Parede cheia de relógio, não. Cada relógio que significa a vida de uma pessoa lá na Terra. Se a pessoa peca muito, o relógio anda mais rápido. Se ele não peca quase nada, é mais devagar. Por exemplo, essa parada aqui é do Papa. Não peca. Falou, mas peraí, São Pedro, cadê o meu? Falou, não, o seu tá lá no meu quarto, se eu vim de ventilador.
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Se encontram deliciosas porções, galos, mas é passado em muitos anos.

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0: uma velhinha que morava sozinha em uma grande casa. Não tinha amigos porque ao longo dos anos ela os vira morrer um a um. Seu coração era um poço de saudade e de perdas. Por isso, ela decidira que nunca mais se ligaria efetivamente a ninguém. E para se lembrar que um dia tivera amigos, passara a chamar as coisas pelos nomes dos amigos que haviam morrido. Sua cama se chamava Belinha, era grande, sólida e confortável. Mesmo depois que ela se fosse, Belinha continuaria a existir. A poltrona confortável da sala de visitas se chamava Frida. Haveria de durar muitos anos mais. A casa se chamava Glória. Tinha sido construída há mais de 100 anos, mas não aparentava mais que 20. Era feita de madeira muito forte, vigorosa. E o carro grande e espaçoso se chamava Beto. Haveria de servir, pensava a velhinha, para alguém depois de sua morte. E assim vivia a velhinha solitária. Certo dia, quando estava lavando a lama de Beto, um cachorrinho chegou no portão. O portão não tinha nome, porque ela achava que ele logo teria que ser substituído. Suas dobradiças estavam enferrujadas e a madeira apodrecida. O animalzinho parecia estar com fome e ela tirou um pedaço de presunto da geladeira e o deu ao cão, mandando-o embora. Porém, no dia seguinte, ele voltou. E no outro, e no outro. Todos os dias ele vinha, abanava o rabo e ela o alimentava, mandando embora. Ela dizia que Belinha não comportava um adulto e um cachorro, que Frida não gostava de cães, que cães sentassem nela e Glória não tolerava pelo de cachorro. E Beto? Bom, esse fazia os cachorros passarem mal. Um ano depois, o animal estava grande e bonito. E tudo continuava do mesmo jeito. Até que um dia, ele não apareceu. Ela ficou sentada na escada, esperando. No dia seguinte também, nada. Resolveu telefonar para o canil da cidade e perguntar se eles tinham visto um cachorro marrom. Descobriu que eles tinham dezenas de cachorros marrons. Quando perguntaram se ele estava usando coleira com o nome, ela se deu conta que nunca deram nome para ele. Sentou-se e ficou pensando no cachorro marrom que não tinha coleira com o nome. Onde quer que estivesse, ninguém saberia que ele tinha que vir todos os dias até seu portão, para que ela lhe desse de comer. Tomou uma decisão. Dirigiu Beto até o canil e falou para o encarregado que queria procurar o seu cachorro. Quando ele lhe perguntou o nome do cachorro, ela se lembrou dos nomes de todos os amigos queridos aos que haviam sobrevivido. Viu seus rostos sorridentes, lembrou-se de seus nomes e pensou em como fora abençoada por ter conhecido esses amigos. Sou uma velha sortuda, pensou. O nome do meu cachorro é Sortudo, disse. E gritou ao ver os cães no grande canil. Aqui, Sortudo! Ao som da voz, o cachorro marrom veio correndo. Naquele dia em diante, Sortudo morou com a velhinha. Beto parece que gosta de transportar o cachorro. Frida não se incomodou que ele sentasse nela. Glória não ligou para os pelos do cachorro. E todas as noites, Belinha faz questão de se esticar bem para que nela possam se acomodar um cachorro marrom sortudo e a velhinha que lhe deu o nome. Não temamos nos afeiçoar às pessoas. Ninguém consegue viver sem amor, sem amigos, sem ninguém. Não nos esclarecemos em solidão. Nem percamos a oportunidade extraordinária de amar. Amemos a quem nos rodeia. também a natureza e os animais, recordando que tudo é obra do excelente Pai que nos criou. Essa foi a nossa mensagem de reflexão, o nosso Pense Nisto de hoje. E vamos ao som de Ana Vilela cantando Trem Bala.
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1: Agora vamos conferir o nosso horóscopo de hoje, começando pelos arianos, do dia 21 do 3 ao dia 20 do 4. Os relacionamentos entrarão em um novo ciclo. Bom momento para propor um compromisso, selar um acordo ou dar outra chance a uma relação. Ouça o ponto de vista do outro e aprenda algo. À noite, desejos e ciúmes poderão se misturar. Evite cobranças. Um sábado a dois bem planejado terminará com cumplicidade e confiança mútua. Casamento em alta. Agora para os nossos taurinos, do dia 21 do 4 ao dia 20 do 5. Sábado ideal para assumir hábitos mais saudáveis. Inicie uma atividade física, ajuste a alimentação ou retome um cuidado que foi pausado. Um passeio a pé pelo bairro renovará o ânimo. Organizar a casa e a agenda dará um certo alívio. Uma diferença entre o par e a família pedirá calma. Respeite o tempo de cada um. Invista no bem-estar. Para os nossos geminianos, do dia 21 do 5 ao dia 20 do 6. O sábado pedirá leveza, diversão e tempo para curtir as coisas boas da vida. Um hobby, esporte ou uma aula de arte poderá virar uma nova paixão. Invente um programa criativo com as crianças. No amor, deixe o coração falar sem pressa. Evite levar tensões do trabalho para casa. Uma fase alegre e animada entrará só no começo. Descubra prazeres diferentes. E agora, os nossos cancerianos, do dia 21 do 6 ao dia 22 do 7. A vida em família ganhará um novo começo. Reúna pessoas queridas para almoço, com direito a fotos e lindas histórias. Ouça os mais velhos. Eles darão bons conselhos. Um projeto da casa finalmente sairá do papel. Controle as despesas com lazer. Um gasto por impulso poderá pesar no orçamento. Raízes firmes darão suporte para as próximas conquistas. E daqui a pouquinho, iremos falar de Leão, Virgem, Libra e Escorpião. Agora vamos seguindo com o nosso Sábado Prime. E seguindo com a nossa programação, atendendo a pedido do nosso ouvinte, Nilson de Paudólio, sempre participando aí com a gente, sempre ligadinho aí na nossa programação. Obrigada pela sintonia e pela participação de sempre, meu querido.
2: Bom dia, Nilson. Bom dia, Danilson. Aqui é Nilson. Quero ouvir o modão com o Rio Negro, que são limões. Frio da madrugada, queria oferecer para Ricardo, Rodrigo, Vera, e para Selma lá na casa, e Rusa aqui em Juramento, e todos vocês da rádio. Beijo, cara, agradeço, um abraço.
1: E aqui é assim, você pede, a gente atende, atendendo o seu pedido então, Nilson, Rio Negro, Solimões, canta aqui pra gente, Frio da Madrugada.

0: Você pede, nós atendemos. 999671049. 9:30.
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8: Voltamos com mais um bloco do nosso Sábado Prime, agora 9 horas e 35 minutos. Você que está chegando agora, seja muito bem-vindo à nossa programação, seja muito bem-vindo ao nosso Sábado Prime de hoje. Mais uma vez, convido você aí de casa para participar aqui comigo, mande para cá o seu pedido musical no número 999-67-1049 e participe aqui comigo. E agora, vamos atender a pedidos. Mais pedidos aí. Nosso ouvinte, Patrick, do restaurante de Danalva.
9: Bom dia a todos, bom dia a todos os ouvintes da NIT. Quero pedir uma música especial para minha esposa Nalva, Patricão. É Raça Negra, Paixão Bonita. Obrigado.

0: 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Ligue 999-67-1049.
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0: agora para os nossos signos de leão, do dia 23 do 7 ao dia 22 do 8, a lua nova renovará a sua maneira de pensar. Aproxime os irmãos, retome o que ficou pausado e organize ideias. Um tom mais suave nas palavras trará para perto quem anda distante. Com Vênus retrógrado, as relações familiares passarão por transformações. Resgate antigas amizades, estudos e documentos andarão com agilidade nas próximas semanas. Agora, para os nossos virgilianos, do dia 23 do 8 ao dia 22 do 9. As finanças ganharão movimento nesta lua nova. Uma proposta profissional imperdível poderá surgir e pôr ponto final nas perdas. Pense em como aumentar seus recursos. Uma mudança na carreira trará mais estabilidade e independência. Um dinheiro extra chegará no momento certo e ajudará a concretizar os planos. A saúde pedirá mais atenção. Agora para os nossos librianos, do dia 23 do 9 ao dia 22 do 10. Com a lua em seu signo, um novo ciclo de sua vida começará para valer. As relações ganharão estabilidade e as escolhas ficarão claras. Entre em um grupo, organize a vida financeira e estabeleça metas mais altas. Aproveite as próximas 4 semanas para construir algo duradouro. Fortaleça a autoestima. Novas amizades e experiências alavancarão a carreira. E agora para os nossos escorpianos, do dia 23 do 10 ao dia 21 do 11. Desacelerar e olhar para as próprias emoções será o convite desta lua nova. A terapia ajudará a iluminar os sentimentos e ampliar perspectivas. Com Vênus retrógrado e Mercúrio em seu signo, você repensará escolhas e a maneira de se relacionar. Uma decisão já tomada poderá ser revista. Não queime etapas. Resolva o que ficou pendente e finalize um longo ciclo. Daqui a pouquinho falaremos de Sagitário, Capricórnio, Aquário e Peixes.
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0: Agora Bruno Marrone canta pra gente. Ai que vontade! Sucesso valendo pra Solidade. Toda a galera curtindo a nossa programação no bairro São Gabriel.

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2: Agora o nosso Canta Norte de Minas, ao som de Nilson Batista cantando Fruto Proibido.
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1: Agora atendendo a pedido do nosso ouvinte Pelé em Belo Horizonte, sintonizado na NIST, pede aí para tocar Vai, Vai, Mu, com Rick e Renner, e oferece para todos os ouvintes aqui da NIST. Obrigada, Pelé, pela sintonia e pela participação de sempre. Rick e Renner, canta aqui agora pra gente.
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que dizem os astros agora para o signo de Sagitário? Do dia 22 do 11 ao dia 21 do 12, o futuro parecerá mais atraente com amizades e associações. Aproveite esta lua nova para fortalecer sua posição em um novo grupo e renovar o ambiente social. Escreva metas claras para os próximos meses e compartilhe com quem poderá ajudar. Júpiter trará confiança para sonhar mais alto. Decida datas de viagens, cenário positivo pela frente. Agora para os nossos capricornianos, do dia 22 do 12 ao dia 20 do 1. Mesmo no sábado, a correria ocupará seus pensamentos. Você poderá assumir uma posição profissional de maior destaque. Defina onde quer chegar e trace o caminho. Um contato valioso poderá surgir em uma conversa informal. Aceite convites e amplie sua rede de relações. Evite misturar amizade e dinheiro. Empréstimos causarão desconforto. Sucesso! E agora para os nossos aquarianos, do dia 21 do 1 ao dia 19 do 2. O desejo de aprender e ampliar a visão de mundo ganhará força nesta lua nova. Uma leitura, um documentário ou uma conversa inspiradora mudará sua forma de enxergar um assunto. Questões jurídicas ou de documentos avançarão. Anote reflexões, elas servirão de bússola nas próximas semanas. Divergências com o par pedirão paciência. Viagem à vista. E agora, para finalizar, o que dizem os astros para os nossos piscianos do dia 20 do 2 ao dia 20 do 3? Mudanças serão positivas nesta lua nova. Deixe partir o que já cumpriu seu papel e abra espaço para relações mais verdadeiras. Um investimento a dois poderá ser planejado com cuidado e números na mesa. O trabalho pedirá esforço extra. Se organize para cuidar do corpo também. A intuição apontará o caminho certo nas decisões. Paixão e clima quente no amor. E finalizamos o nosso horóscopo aqui na NIRT. E agora vamos com Roberta Miranda e participação de Fagner cantando Cabecinha no Ombro. Sucesso valendo para os nossos ouvintes no Neubac, no Centro de Juramento, ao lado dos Correios. 104,9 FM.

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1: 10 e 4.
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Amiga Dantas, Israel Godinho e Rony Sambrei. Em Guaraciama, Matheus Eduardo, Dina Pereira e Paulo Souza. Em Indaiatuba, Lica Oliveira. Em Montes Claros, Leandro Souza e Patrícia Alves. Em Campinas, Augustinho Siqueira. E aqui em Juramento, Noêmia Santos, Maria José, Adriana Brito, Rony Rafael e

0: vocês mais amam. E que a vida traga para vocês aí coisas boas nesse novo ciclo. Para os nossos aniversariantes de hoje, vocês vão ficar aí com sucesso com Jamil Celebrar e logo após Thiago York canta Dia Especial.
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1: Vamos agora conferir a nossa previsão do tempo nesse momento. Céu predominantemente ensolarado, fazendo 32 graus, umidade relativa do ar em 29% e o vento a 11 km por hora. Estamos aí em alerta amarelo de baixa umidade. E a gente vai seguindo com a nossa programação, seguindo com o nosso Sábado Prime.
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1: E agora, atendendo mais um pedido aí do nosso ouvinte, o Pelé em Belo Horizonte, manda aqui pra gente, continua por cá, quero ouvir Romance Rosa, com Ed Brito e Samuel. Obrigada pela sintonia de sempre, pela participação. Ed Brito e Samuel, canta aqui Romance Rosa. Obrigada, Pelé.

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1: E agora, atendendo mais pedidos aí dos nossos ouvintes. Agora, atendendo o pedido de Zé Rico no bairro Nenzinha Borges. Ele que pede a música Conde Paulo e Paulino e oferece também... Pede também uma com Trio Parada Dura e Eduardo Costa. Vou mandar aí pra você Trio Parada Dura e Eduardo Costa, Último Adeus. E de Paulo e Paulino, vou mandar O Gosto da Saudade. Sucesso que ele oferece para todas nós aqui na NIST, todas as minhas colegas de trabalho, Gabriele, pra Aline, pra Carla, todo mundo aqui da NIST. Oferece também pro meu pai, Adenilson, pra minha mãe, Dora, e para todos os atleticanos. Obrigada, Zé, pela participação e pela sintonia. Vou mandar aí pra você O Gosto da Saudade com de Paulo e Paulino e Trio Parada Dura com Eduardo Costa, Último Adeus.

0: Adriano, um dos maiores poetas do Brasil. Sem chorar. Parabéns, Ronaldo. Deus te abençoe e te dê muita saúde, meu irmão.
1: Parabéns, meu compadre Ronaldo.

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1: Agora vamos atender mais um pedido aí do nosso ouvinte, Dil Abreu, sempre ligadinho aí também com a gente. Obrigada pela sintonia e pela participação.
2: Oi, bom dia, é Dil Abreu. Manda a música pra nós aí, que é Lorenzo, que o nome dela, Pedra da Cachoeira, eu fiz pra Nilza e Rosarina lá em Venda Nova, e pessoalmente pra você, Nani.
1: Ele pede a música com o Nando Moreno, Pedra da Cachoeira, e oferece para Nilza, para Rosa em Venda Nova e para mim aqui na NIST. Obrigada pelo carinho. Nando Moreno canta Pedra da Cachoeira.

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8: Voltamos com mais um bloco do nosso Sábado Prime, agora 11 horas e 7 minutos. Você que está chegando agora, seja muito bem-vindo à nossa programação, seja muito bem-vindo ao nosso Sábado Prime. Mais uma vez, convido você de casa para participar aqui comigo, mande para cá o seu pedido musical no número 999-67-1049 e participe aqui da nossa programação. Agora, abrindo mais um bloco musical, Henrique Juliano canta Amor dos Outros. Sucesso valendo para os nossos ouvintes em Mateus Motos.

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1: Agora mais um Canta Norte de Minas, agora ao som de Jhony Lopes com Filme Triste. Sucesso valendo para Eliane Barroso.
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2: Vamos conferir a nossa previsão do tempo. Nesse momento, o céu predominantemente ensolarado, fazendo 33 graus, umidade relativa do ar em 27%, e o vento a 11 km por hora. E estamos aí em alerta amarelo de baixa umidade. E vamos seguindo com a nossa programação.
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1: 11 e 36.
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0: 11, pede nós atendemos. 999-67-1049. Meio-dia e 13.
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próxima, no Senhor. 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

Vamos ouvir este louvor aí nessa dupla abençoada.

abençoa, vou abençoar. Eu quero estar aqui apresentando a tua vida nas mãos do Senhor. Glória a Deus, aleluia. Aonde quer que você esteja, eu quero fazer uma oração especial em prol da tua vida, em prol da tua casa, em prol da tua família. E que neste momento, onde quer que você esteja agora, talvez você se encontre enfermo, prostrado, numa situação que somente Jesus pode.

sempre chega na hora certa, no momento certo, para nos dar vitória. É um momento

Senhor, meu Deus. Neste momento, elevamos os nossos olhos aos céus para clamarmos a Ti. Esta pessoa que ora comigo, neste exato momento, até se encontra com esse copo com água, esta peça de roupa, esses documentos. Esta pessoa que se encontra agora no leito deste hospital. Esta pessoa que já passou por uma bateria de exames e nada diagnosticou. Ou vice-versa. Esta pessoa que não tem mais aonde encontrar tantos problemas, tantas adversidades. Mas o Senhor é aquele que testa e prova a nossa fé. Porque a tua palavra nos diz que ainda que esteja no vale, na sombra da morte, mal algum nós temeremos. Pois sabemos que o Senhor está conosco e que a tua vara e o teu cajado nos consolam. Que o Senhor prepara diante de nós uma mesa perante os nossos inimigos. E que o Senhor unja as nossas cabeças. E o teu cálice se transborda. Pai, eu não sei o que se passa, onde quer que esteja milhares e milhares de vidas neste momento. Quantas, talvez, presas fisicamente e espiritualmente também dizendo. Mas o Senhor tem poder para libertá-las. Para tirá-las desta prisão que o aprisiona. Ah, declara-se, me clama nas tovecovas. Esta pessoa que se encontra agora enferma, pois os recursos humanos não deu expectativas. O homem decretou e pronto. Mas se esqueceu que a última palavra procede da boca de Deus. Ergue a tua cabeça. A Bíblia nos diz claramente em Eclesiastes, capítulo 3, a seguir, que para tudo tem um tempo determinado para Deus. Tudo tem um propósito debaixo dos céus. E neste momento o propósito é de clamar, é de suplicar, é de adorar ao Todo-Poderoso, o Unigênito, o Criador dos céus e da terra, aquele que por mim, por ti, por nós, tudo executa, aquele que até mesmo antes de pronunciarmos qualquer palavra, ele já sabe, ele já conhece, alabandará e assume e clama, ele te esquadrinha, ele te sonda por dentro e por fora. Aquele que nem mesmo seu próprio filho poupou, mas se entregou por nós em uma cruz que não era dele. Aleluia! Em uma cruz que não foi feita para ele, pela estatura, não era dele. Uma cruz que quando foi colocado mestre, teve que se puxar as suas mãos,

céu seria pregado. Foi desconjuntado, foi ferido, uma lança pontiaguda transpassou. Lhe deram vinagre, o mestre recusou. Tudo isto por amor a ti. Tudo isso por amor a nós. E neste momento, eu clamo ao Sendequenu Yahvé, aquele que está aqui neste momento, que está aí onde tu estás também neste momento, aquele que está no leito deste hospital agora, o Jeová Jirê, o Deus da providência, o Jeová Rafá, o Deus da cura, Alá Yassuyan Declai, o Jeová Shalom, aquele que entra com a paz na sua casa,

Jesus te convida hoje. E não, mas olha do jeito que eu estou. Olha na situação que eu estou. Vinde como estás. Irmão, mas eu estou quebrado, eu estou remendado, eu estou numa situação que nem eu sei dizer. Venha a si mesmo. Talvez esteja enfermo, esteja quebrado, esteja despedaçado. Mas Jesus te chama hoje. Ele te convida hoje, mas por que hoje? Porque o amanhã não pertence a nós. Mas o hoje sim, o agora sim. Ele tem promessas na tua vida. Desde o ventre ele tem um chamado na tua vida e tu tem esquivado, tem se afastado do chamado de Deus. Ele te chama, venha. Eu tenho promessas. Tentaste destruir, tentaste acabar, mas eu tenho promessas, diz o Senhor dos Exércitos. Você é valoroso, é valorosa perante mim, diz o Senhor. Alambandarasu me clama, alabasto vecovas, e decrai, deicou, candarasu me clama. Ainda que este mundo venha estar em guerra, mas nós temos que permanecer com Cristo, confiante mesmo, mesmo sabendo que o mundo é jaz do maligno, o mundo é trevas. Por quê, irmão? Porque nós estamos no mundo. E enquanto estamos no mundo, somos a luz do mundo e o sal da terra. Mas nós estamos no mundo, mas nós não somos daqui. A nossa morada eterna não é aqui. Porque não ficará nem raiz e nem ramos. Mas a nossa morada eterna é os céus. É os céus, dos céus, dos céus. Alabaçu e calai. Redeglaço e clamo. Senhor Deus, venha tocar, Senhor. Pai, esta pessoa que está agora desesperançosa. Esta pessoa, Pai, que já bateste em tantas portas. Procurando uma saída, procurando uma solução. Esta angústia que invade este coração. E talvez esta pessoa está dizendo para consigo mesma, ou consigo mesmo, ninguém sabe o que eu estou passando, o que eu estou enfrentando. Jesus, Ele conhece o teu profundo, o teu coração.

peço, me clamo. Deus vai tocando nos nervos, vai tocando nos ossos, aonde está esta dor, esta enfermidade. Vai tocando nos rins, na bexiga, Senhor, vai operando milagre, ó Deus, vai tocando no impossível, Pai. Deus, Tu és grande, Tu és fiel e poderoso, ó Pai. Venha, meu Pai, operar agora, Jesus. Venha tocar agora, Espírito Santo. Venha mover agora, Senhor, em prol, Senhor, desta causa, em prol desta família. Meu Deus, Tu és o sendecão.

Deus vai restaurando agora as forças do cansado, vai purificando agora, Espírito Santo. Onde calamandara e açulhando e clasto recovas, vai tocando alta a cabeça, a planta dos pés agora. Pai, vai movendo agora com as tuas mãos poderosas agora. Alaia sume clama, alaba sume clai, porque a tua grande, bendita misericórdia tem sido a causa de não sermos consumidos, porque as tuas misericórdias não têm fim, elas se renovam a cada manhã. Ah, meu Deus, meu Pai, ouça, Senhor, ouça as nossas humildes orações. Aleluia, glória a Deus.

orando agora, Espírito Santo. Deus, abra-se as comportas dos céus. Glória a sua Yandeclai.

que ele venha conceder-te as bênçãos e as vitórias por onde tu andar, por onde tu passares. Aleluias! Que a bênção, que a graça gloriosa do Senhor venha ser contigo, venha ser contigo por onde tu passares. Aleluia, glória a Deus, em nome do Senhor Jesus.

vir sua tua vida, Deus abençoe a tua casa, Deus abençoe a tua família. Deus abençoa os teus passos e os teus caminhos.

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Você ouviu aí cantando Priscila Rubio, Torre Forte. Que Deus abençoe a todos vocês, abençoe a todos que estão ligadinhos, sintonizados nesta programação. E eu quero estar atendendo também na semana Rita, que esteve participando nesta programação, todo o seu lar, sua família, nós somos adolescentes, todos que estão aí na sintonia. E ela deseja ouvir o próximo louvor, cantando Débora e Eremi subindo a colina. Oferece para todos os irmãos lá do Pau d'Olho, né, do Barreirinho, do Rio das Pedras, né, os irmãos também ali do Manduí, na Santa Cruz, nas Lages, né, glória a Deus, aonde quer que esteja chegando essa programação no Bairro da Alegria, que Deus abençoe aí nossa maneira de estar oferecendo para todos, aonde quer que esteja ao alcance desta programação. Aleluia, que Deus possa estar abençoando o seu lar, nossa Manuelita, toda a família, e grandiosamente concedendo a vitória. Nós vamos sim ouvir este louvor, aleluia, glória a Deus, cantando Débora e Eremi, subindo a colina. Eu aproveito e ofereço para todos, irmãos, de uma forma em geral, você irmão, você irmã, você irmão católico, você que talvez não processa nenhum credo religioso, olha, Deus, Ele é contigo. Pode continuar crendo, subindo a colina, e com certeza Ele estará te concedendo a vitória, porque Ele é o Senhor teu Deus, Ele é aquele que está no controle de tudo, que está no comando de tudo, é aquele que não te abandona, aquele que não te desampara, mas sempre está de braços abertos para te dar a vitória. Ele sempre estará de braços abertos para te abençoar. Por quê? Porque Ele é o teu Deus, Ele é o teu Senhor, Ele é aquele que advoga a tua causa, Ele é aquele, aleluia, que abre as comportas dos céus somente para te dar vitória, somente para te abençoar. Creia tão somente nas promessas daquele que te fez, e as promessas do Senhor, elas não têm fim, elas se renovam a cada manhã. As

Você ouviu aí cantando Ereni e Débora subindo a colina? Deus abençoe nos Manaíta pela participação. Deus abençoe a todos vocês ligados conosco. São 2:29. Você na sintonia do programa A Voz da Libertação. O Senhor, Ele é contigo, Ele é fiel.

você viu aí com Marquinhos Cordezan, Casa Velha, Deus, ele pode mudar a história, Deus pode te garantir a vitória, basta tão somente crer. Queridos e amados ouvintes, nós vamos estar aqui nos preparando para estarmos meditando na palavra de Deus, aonde quer que você esteja, preparai o teu coração, preparai a tua fé, porque estaremos meditando na palavra do Senhor Jesus. São exatamente 2h39.

Queridos amados ouvintes, eu quero meditar aqui em Salmos 46 para nossa meditação. Assim nos diz a palavra do Senhor. O Senhor é o nosso refúgio e fortaleza. Deus é o nosso refúgio e fortaleza. Socorro bem presente na angústia. Porquanto não temeremos ainda que a terra se mude, e ainda que os montes se transportem para o meio dos mares, ainda que as águas rujam e se perturbem, ainda que os montes se abalem pela sua braveza. Há um rio cujas correntes alegram a cidade de Deus, o santuário das moradas do Altíssimo. Deus está no meio dela, não se abalará. Deus a ajudará já ao romper da manhã. Os gentios se embreveceram, os reinos se moveram. Ele levantou a sua voz e a terra se derreteu. O Senhor dos Exércitos, Ele está conosco. O Deus de Jacó é o nosso refúgio. Vinde, contemplai as obras do Senhor, que desolações tem feito na terra. Ele faz cessar as guerras até o fim da terra, quebra o arco e corta a lança, queima os carros no fogo. Aquietai-vos e sabei que eu sou Deus. Serei exaltado entre os gentios, serei exaltado sobre a terra. O Senhor dos Exércitos está conosco. O Deus de Jacó é o nosso refúgio. Senhor Deus, aqui está a tua palavra. Sabemos que não há nada que possa impedir a tua palavra, pois a tua palavra é fiel e verdadeira. E é pela tua palavra que nós clamamos agora. Santo Deus poderoso, Deus Criador dos céus e da terra, opera, Senhor, no impossível, opera no sobrenatural. Redeclai, deicou, redeclastou, recovas. Pai, fala conosco, porque nós cremos na tua palavra, é o que nós lhe pedimos, em nome.

Queridos amados ouvintes, nós vemos aqui a palavra do Senhor em Salmos 46, a qual o Senhor vem nos falando claramente, através do salmista dizendo que Ele é o nosso refúgio e que Ele é a nossa fortaleza e que Ele também é o nosso socorro bem presente nos momentos de angústia e de aflições. E a quem vamos temer? Ainda que a terra se mude, e ainda que os montes se transportem para o meio dos mares, meus irmãos, nós temos que confiar na promessa que o Senhor nos fez, que Ele estará conosco em todos os momentos das nossas vidas, porquanto não teremos medo. Ainda que a terra se mude, ainda que os montes se transportem para o meio dos mares, ainda que as águas rujam e venham se perturbar, devemos confiar. Ainda que os montes se abalem pela sua braveza, tudo está no controle de Deus. A tua vida, a tua casa, a tua família, os teus planos, os teus projetos, está perante Deus. E há um rio cujas correntes alegra a cidade de Deus. E qual é este lugar? É o lugar, o santuário das moradas do Altíssimo. É Deus que está no meio dela. Ela não vai se abalar. Se Ele está na direção, não vai se abalar. Deus ajudará já ao romper da manhã. Ah, meus irmãos, os gentios se embraveceram, os reinos se moveram. Ele tão somente levantou a sua voz. E sabe o que aconteceu? A terra derreteu. Aleluia. E o Senhor dos Exércitos, Ele decreta, o Senhor dos Exércitos está conosco. O Deus de Jacó, nosso refúgio. Quem faz as obras é Ele. Vinde e contemplai as obras do Senhor. Que desolações Ele tem feito sobre a terra. É Ele que faz cessar as guerras até o fim da terra. O mesmo faz cessar as guerras. Quebra o arco, corta a lança, queima os carros no fogo. E todos aquietai-vos e sabei que eu sou o Senhor Deus. Serei exaltado entre os gentios, serei exaltado sobre a terra. O Senhor dos Exércitos, meus irmãos, Ele está conosco, Ele está contigo. O Deus de Jacó é o meu, é o teu, é o nosso refúgio. A quem vamos temer se Ele prometeu que estaria conosco? A quem vamos temer se Ele prometeu que estaria no controle das nossas vidas? Creia tão somente no poder de Deus. Não há gigante, não há nada que possa impedir o agir de Deus, que possa impedir o operar de Deus. E hoje, nesta tarde, Ele vem a te dizer, não temas, não te desespere, eu sou o Senhor teu Deus. Quando passares pelo fogo, não te queimarás. Quando pelos rios não te submergirão. A promessa é do Senhor. Passe o tempo que passar, mas se o Senhor te prometeu, Ele cumprirá. Ele cumprirá as suas promessas. Alamandai a súbia. E neste momento eu quero convidar a você para nós estarmos aqui, aleluia, orando a Deus. São 2:48. Eu quero estar apresentando a tua vida nas mãos do Senhor. Aleluia, glória a Deus. A tua casa, onde quer que você esteja neste momento. Aleluia, clame, adore, suplique ao nome do Senhor Jesus agora comigo, meu irmão.
Adoremos ao Senhor Jesus agora, onde quer que você esteja agora. Aleluia, talvez você esteja enfermo, talvez você esteja prostrado sobre este leito de dor. Oremos agora, oremos, oremos, oremos, oremos ao Senhor Jesus. Senhor Deus poderoso, Pai, Deus tremendo, Deus de glória, Deus de maravilha. Pai, nós nos prostramos diante da Tua presença, perante a Tua face, Senhor Deus dos exércitos. Deus glorioso, Deus santo, aqui podemos sentir a Tua presença, já podemos sentir a unção do Teu Espírito Santo. Ó Deus, vai tocando agora, Papai, vai tocando agora, Espírito Santo, vai adentrando até esta casa, Espírito Santo, vai adentrando até este lar agora, Espírito Santo de Deus, vai queimando esta enfermidade, vai restaurando, vai renovando, vai renovando, vai renovando, vai renovando esta pessoa, meu Pai, que necessita do Teu renovo, que necessita da Tua cura, que necessita do Teu milagre, que necessita da Tua providência divina. Espírito Santo de Deus, Espírito Santo de Deus, vai operando agora no sobrenatural, vai tocando agora no sobrenatural, vai queimando esta enfermidade, vai queimando esta enfermidade que pelos recursos humanos, para os recursos humanos é impossível de ser revertida. Alabassuri cantaramanai, arandekalassuyandeko kandarassumiklai. Espírito Santo, vai tocando agora, Jesus, vai operando agora, Espírito Santo. Há quantas vidas que estão clamando comigo agora, há quantas vidas que estão clamando comigo agora, vai operando o teu milagre, Espírito Santo, vai tocando com as tuas brasas vivas, Espírito Santo. Alamandarás, fluyande, clasto, mecai.

Jesus. Ó Espírito Santo, podemos sentir a Tua presença pairando sobre os ares. Podemos sentir a unção do Teu Espírito Santo, Teu gemido inexprimíveis, os Teus gemidos inexprimíveis. Sinta a presença do Espírito Santo de Deus aí agora. Ele te toca aí agora em nome do Senhor. Receba esta unção que desce dos altos céus agora. Receba em nome de Jesus o Teu milagre agora. Alcance agora o Teu milagre neste momento. Olha, cantarai a sua. Que declasto, reclama, alabasto, recobas. Espírito Santo de Deus vai tocando agora, Senhor. Repreende esse tumor, esta hérnia, essa enfermidade nos rins, na bexiga, na garganta, essa enfermidade nos ossos, nos nervos. Pai, vai tocando nos tímpanos agora, vai tocando agora, Senhor. Vai tocando agora, Senhor. Vai operando milagre agora, Senhor. Vai banindo agora todo mal. Vai desfazendo todas as obras maléficas do inimigo agora. Vai quebrando todas as correntes agora. Vai despedaçando as correntes agora. Espírito Santo de Deus, Espírito Santo de Deus, Espírito Santo de Deus, Alamandaraiasu, e declamanai as tecandarai as tecandai. Oh, aleluia, Deus, aleluia, Espírito

Pai, visita esta casa, este irmão, esta irmã, Senhor, que está com esta fotografia, esses documentos, esse copo com água sendo apresentado agora, perante a Tua presença, quantas pessoas que estão tão distantes, aleluia, fisicamente, espiritualmente, mas não tem distância que o Senhor não possa atingir, possa adentrar, chegar. Ó Pai, aonde quer que esteja agora, Senhor, no leito deste hospital, aprisionado, Senhor Deus, ó Pai, sobre este leito de dor, vai tocando agora, vai derramando agora da Tua providência, da Tua cura, do Teu milagre. Espírito Santo, Espírito Santo, Espírito Santo. Senhor Deus, abençoa esta família, abençoa esta casa, Espírito Santo de Deus. Ou declare a sua declaras em nome de Jesus, receba o milagre, receba a libertação, receba a cura, receba a solução desta causa. Alamandarabassuiandeclas, ele a subiandeclama, alabastovecobas.

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estabeleceu as promessas do Senhor agora. Tu declare a sua e cai. Em nome de Jesus. Em nome de Jesus. Toma posse do milagre. Toma posse da promessa.

abençoe você que orou comigo neste exato momento, meu querido eleito ouvinte. São exatamente 2:57. Quero que também já está deixando aqui, né, as minhas despedidas finais. E lembrando a todos vocês que, se Deus permitindo, né, estaremos de volta com todos vocês novamente. E que não se esqueça de estar clamando ao Senhor. E não se esqueça, amanhã, um grandioso culto em favor da família. Estaremos apresentando não só as famílias, mas todas as crianças nas mãos do Senhor, a todos, jovens, irmãos e irmãs, Senhor, Senhora, nas mãos do Senhor, porque é um culto voltado para a família. E você não pode ficar de fora. Talvez você me pergunte, mas aonde se localiza a Igreja Pentecostal dos Amores? O endereço é muito fácil, na rua D, número 102, no bairro de Santa Laura, se localiza a Igreja Pentecostal Deus e Amor, né? E não tem erro, você ali comparecendo, né? Estaremos orando a teu favor. Estaremos ali às 19h, né? Glória a Deus, clamando a Deus ao teu favor, a favor da sua casa, da sua família, e Deus operando grandes milagres. Fica na paz do Senhor Jesus. Fica aí ao som do Galileu e que Deus vos abençoe. Fique em despede com todos vocês. É sua irmã em Cristo, Paulo Leandro. Fique na paz do Senhor Jesus.

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Dia lindo para Nossa Senhora Aparecida, padroeira do Brasil. É o momento de despertar em nosso coração a amizade, a unidade, a comunhão entre nós. Venha participar conosco. Viva Nossa Senhora Aparecida!

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1: 4 e 10.
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1: Quatro e 16.
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1: Barretos 2025, Sapeco Benço da Égua.

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0: 44 e 41.
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10: 4 e 47.
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1: Simbora, Otávio Augusto e Gabriel. 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

0: Obrigado.
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0: Obrigado, obrigado.
1: Bora, meu povo, vamos continuar.
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1: 5 e 1.
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8: Cinco e seis. 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
10: Boa tarde!
11: Tá começando o Play NIRT, o seu encontro de sábado com muita música e os grandes sucessos que fazem parte da sua noite. Das 5 às 8 horas, a nossa programação tá preparada para acompanhar você onde estiver, levando o alto astral e, claro, muita música boa. E para dar o pontapé inicial nesta edição, vamos começar com uma das grandes vozes do sertanejo. Simone Mendes chega no Play NIRT com o sucesso Eu Menti.
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0: Barreto.
1: Um abraço enorme para você que tá aí do outro lado do rádio acompanhando o Play Nirtir.
2: Isso é mais um sucesso? 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

0: Nirtir segue daquele jeito. Música boa, energia lá em cima e você fazendo parte da nossa programação. Fica por aqui porque daqui a pouquinho tem mais som especial pra você.
1: 5 e 32.

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12: 5:38.
13: Voltei! E pra começar esse bloco do jeito que a gente gosta, tem Bel Marques cantando Amor Perfeito. Se você tava esperando uma boa música, seu pedido acaba de ser atendido.

0: faz parte da nossa programação. Um grande abraço e continue na sintonia.
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0: Vamos para mais um intervalo? É rapidinho, prometo. Aproveita para resolver aquela coisinha que você estava adiando desde cedo e volta pro Plenirt.
1: 5:59.
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10: Seis e cinco.
0: Estamos de volta com o Play Nirtir. E para abrir mais um bloco com muita música boa, vem aí Manu Batidão, Universo.

0: espera lá embaixo.
1: Tá gostando?
2: Então aumenta o volume e continua com a gente. A nossa noite tá só começando e ainda tem muita música boa vindo por aí. Não saia daí!
3: 6:32.
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7: 6:36.
8: Tá de volta o seu Play Nirtir. Fica com a gente porque a seleção continua daquele jeito. Quem abre esse bloco é Zé Felipe com a participação da Ana Castela. Sua boca mente.

0: uma pausa rapidinha, mas Play Nirtir continua com tudo.
1: 7 horas.
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15: Sete e seis.
0: Estamos de volta e agora tem Henrique e Juliano, Saudade de Quem Eu Sou. Essa é daquela que começa e quando você percebe já tá cantando junto. Pode confessar.

0: intervalo rápido e, na sequência, mais uma seleção musical preparada especialmente para deixar sua noite ainda mais agradável. Continue conectado com a gente.
1: 7:30.
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5: Sete e 36.
6: Seguimos juntinhos no Play Nirtir e agora tem música para cantar e curtir. Ouça agora Vai Cair Água, com Diego e Arnaldo, com Zé Neto e Cristiano.
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casa, Cristiano. 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

0: tamo junto.
1: Sabe, galera?
2: Quem aprendeu? Quem aprendeu aí? Quem aprendeu? Ó, acende daquele jeito que acendeu aquela hora lá pra nós, só pra nós enxergar o povo aqui. Aí apaga o seguidor só um pouquinho aí pra nós. Só pra nós vir. Joga a mão lá em cima, todo mundo assim, Barretão. Pra você que tá, que ainda tem esperança da sua mulher assumir que você tá certo, joga a mão lá em cima. Pro um lado, pro outro, pro lado, pro outro. Isso é Barretão.
0: Se vai.
3: Essa janela.
2: Aí.
0: Mais alto, vai!
3: Yes.

0: E para fechar a nossa edição de hoje, vamos juntos ao som de Natanzinho Lima com Sonho de Amor. Curta essa música e logo depois eu volto para me despedir de você.
1: Vai, meu filho!

0: Assim chegamos ao final de mais um Playnirtir. Muito obrigada pela sua companhia neste sábado, foi um prazer estar com você. Um grande abraço e até o nosso próximo encontro.
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2: Oito e quatro.
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2: Oito e onze. 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
17: Tá no ar o Camarote do Forró, o seu encontro de todo sábado, das 8 da noite até a meia-noite. 4 horas de muita música, alegria e aquele forró que não deixa ninguém parado. Então aumenta o volume, chama a família, chama os amigos e vem com a gente. E pra abrir a nossa noite do jeito que o forrozeiro gosta, vem aí Sérgio Silva, com a participação do Guilherme Silva, Trevo de Itumbiara.

olha a nossa audiência chegando junto! Um alô especial para você que está ouvindo o Camarote do Forró neste sábado. Daqui a gente manda aquele abraço e agradece demais pela companhia.

0: Camarote do Forró continua por aqui. Obrigado pela sua companhia. Daqui a pouco tem mais música e a gente segue junto até meia-noite.
1: 8:35.
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1: 8:38.
0: Estamos de volta com o Camarote do Forró. E para abrir mais um bloco da nossa programação, vem aí Ser Mais Feliz com a

Passando para deixar um abraço especial para todos os ouvintes que estão ligados nesse momento. Seja em casa, no trabalho ou na estrada, o Camarote do Forró tá fazendo companhia para você. É.